0: Jesus quando eu corri, eu nem sabia qual era o sacrifício mais. Eu vou te
1: falar. Só que eu falei, eu não consigo ir no corrido, só que eu falei,

0: sabe qual é o nome da traca? Canoa, tacatá, sabidri, sabidão, salamã, subida, raça, saifó, pastepá, insaíê. E a menina, se você não contar com a minha, a pessoa está aí para ver como ela se acabar.
1: Você quer? Vai sair com a minha. E o dia, dia 20, o braço, com medo de ter que ter um dia de sábio. Você pode ser que são os seus contratos para si.
0: Estão, mas para isso estão os seus filhos aqui. São os seus filhos preparados e os seus filhos. Vamos lá.
2: Thank you.

0: ser reutilizado o cartão do Mitão passado, ok? Deixa eu contar a outra diferença com o cartão de Aparadela, que eu já falarei para estudo também.
1: Thank you.